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0: isso. Vamos fazer barulho aí, Benegão. Vamos fazer barulho aí.
1: Tá bonito, né? Fala, galera.
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1: quem precisa. Eu tô muito rock and roll, não. Eu quero ver vocês gritando de verdade agora.

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